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1: Afri Lover, bom dia. Terça-feira, 14 de julho de 2026. Olha, há uma coisa que eu particularmente gosto nas manhãs. Nunca chegam duas iguais, mesmo quando o relógio marca a mesma hora. Há sempre uma música nova para descobrir, uma história para recordar ou simplesmente uma boa desculpa para aumentar o volume. Eu sou o Mr. B, a.k.a. Beethoven Wanga, a voz amiga que te faz companhia todas as manhãs deste lado do Sound System e tu aí, do outro lado da vida. Até às 13 horas, fica confortável, eu trato da playlist e tu deixas o resto acontecer, porque hoje há hits, há novidades e há clássicos e aquelas músicas que chegam sem pedir licença e acabam na tua playlist. O Afri WhatsApp já está on, 942-197-106. Faz o teu pedido musical ou passa só para dizer de onde é que estás a viver nesta manhã. E quando a música der assim um intervalozito, encontra-me também no Instagram, Beethoven a voz. O resto deixa comigo, eu trato de tudo, porque quando amanhã começa assim, o dia ganha outro compasso. 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
3: Olá, Fio Rádio, fala para vocês o Ernesto.
1: Ernesto.
3: Eu gostaria de ouvir a música de Chainsmokers e Coldplay.
1: Qual?
3: Com o título Something Just Like This.
1: Boa.
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1: Vambora, aumenta o volume.

0: Ah, Free Lover, há sorrisos que nem sempre contam a história toda. Imagine Dragons aqui com Sharks. Essa música lembra-nos de que nem todos ao nosso lado realmente estão a remar connosco, juntos, mas não misturados. Às vezes, o maior perigo não faz barulho, sorri, aperta-nos a mão e espera pela oportunidade certa, porque a vida também nos ensina que nem tudo que brilha merece a nossa confiança. E sabias que Dan Reynolds explicou que Sharks fala precisamente das máscaras que as pessoas usam no dia a dia, num mundo em que a aparência vale muito e às vezes nem tudo é verdade. Talvez seja por isso que essa música nos lembra que a regra é simples: ouve todos, mas aprenda a confiar em quem prova, com atitudes e não apenas com palavras. Imagine Dragons aqui com Sharks na tua Afri Rádio, a melhor playlist da cidade. Hoje é terça-feira, 14 de julho de 2026. 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
5: Aqui é Cristina do Amaral.
0: Cristina,
5: por favor, eu gostaria de ouvir a música Diamonds, de Rihanna.
0: Ok.
5: 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Obrigada.

A Free Lover, há momentos em que a pessoa mais forte é aquela que consegue dizer fica. Blackstreet aqui com Don't Leave Me. É uma música sobre aquele instante em que o orgulho perde força e o coração decide falar primeiro, porque numa relação nem sempre os dois estão são perfeitos e às vezes existem erros, silêncios e diferenças, mas existe alguém que ainda assim acredita e que vale a pena tentar mais uma vez. E talvez seja esse o poder de R&B dos anos 90, transformar uma conversa difícil numa música que toda a gente entende. Blackstreet aqui com Don't Leave Me, um clássico que de quem já pediu mais uma oportunidade. 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Muito obrigado pela boleia, tu que nos ouves no carro. Não saia daí, vamos fazer uma curta pausa, é um vapt-vupt. Vou tomar um café, já volto com mais músicas e mais power.

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Afri Lover, voltamos do intervalo comercial e antes que a música volte a aquecer tudo, deixa-me só dar aqui um cheirinho de como é bom entrar no ar. 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Agora sim, aumenta o volume e vem daí mais um bloco quente, com músicas que estão a tocar em todo o mundo. 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Vamos ouvir a mais um pedido no WhatsApp patrocinado pela LG.

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2: Daqui fala-vos Alcina de Jesus.
1: Alcina.
2: Encontro-me no Talatona.
1: Boa.
2: E gostaria que tocassem a música Cubita. Fica comigo.
1: Fica comigo.
2: A Fi Rádio, a rádio que mais quer isso em

Free Lover, há músicas que nos lembram que às vezes há um lugar onde sonhamos chegar. É mesmo dentro da nossa cabeça. Exatamente assim. Fechamos o olho e imaginamos esse lugar. Coldplay aqui com Paradise. É a história de alguém que imagina um mundo melhor, mesmo quando a realidade parece não acompanhar os sonhos. Porque todos nós já tivemos aquele momento em que fechamos os olhos e queríamos aqui um lugar só nosso no futuro distante. É exatamente assim. O videoclipe dessa música

Mostra um elefante à procura de um lugar no mundo. Uma metáfora simples sobre coragem e sobre nunca desistir. Porque, às vezes, o paraíso não é um destino. É a esperança que carregamos pelo caminho. Coldplay Paradise aqui na tua Afri Rádio, a melhor playlist da cidade. 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
2: Daqui fala Emanuela Lino.
1: Emanuela.
2: Eu falo a partir do Rocher. Gostaria de ouvir a música de 21 Pilot.
1: Qual?
2: Estressados.
1: Stress Out.
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1: Vambora, aumenta o volume.

A música que parece uma luz acesa na cabeça. Lock, aqui com John Legend. In My Mind, música de pista, mas com o coração no meio. E há uma coisa curiosa aqui. Essa música junta dois mundos que, à primeira vista, não vivem exatamente na mesma rua. De um lado, a Lock, com aquela energia eletrônica brasileira, feita para pôr o corpo em movimento. Do outro, John Legend, uma voz que normalmente chega mais perto do piano, da emoção e da confissão. É como pegar uma mensagem guardada no telemóvel e transformá-la numa luz de pista. In My Mind, na minha mente, é talvez seja por isso que essa música deixa a ideia de que há pessoas, momentos e uma fase da vida em que continua a tocar dentro de nós, mesmo quando a música já tenha terminado. Da próxima vez que ouvires essa música, repara nesse contraste, batida que faz dançar e uma voz que puxa memória. 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Não saia daí, vamos fazer uma curta pausa. É um vapt-vupt. I'll be back with more music.

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3: A Free Lover, voltamos do intervalo comercial e antes de a música voltar a aquecer tudo, deixa esse cheiro bom entrar no ar. 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Obrigado pela boleia. Tu que nos ouves no carro a caminho do teu destino, thanks for the ride. 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
6: Daqui fala Silvia Matos Augusto.
3: Ok.
6: Falando diretamente do Zango.
3: Boa.
6: Gostaria de escutar a música dos BTS com o título Idol.
3: Idol.
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3: Vambora.

0: Na Free Lover ouvíamos Como Tu, Bárbara Bandeira, aqui com Ivandro, uma música que tem uma reflexão muito forte sobre a dor da perda e a saudade e a difícil jornada de encontrar um novo amor que possa preencher o vazio deixado pelo anterior relacionamento. 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Vamos embora, vamos ouvir mais música. A música é o nosso mote principal.
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2: Daqui fala Josefa João Feliciano André.
1: Josefa,
2: a partir do Camama, e eu quero ouvir a música de Justin Bieber intitulada Ghost.
1: Ghost.
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1: Vamos embora, mais do volume.

Isso aqui não entra, invada a sala. LMFAO aqui com Sorry for the Party Rockin'. Isso aqui é um clássico de festa sem vergonha. Daqueles sons que não pedem licença, aumentam o volume e pronto, já começou o estrago. E há uma coisa curiosa aqui nessa música. O título parece um pedido de desculpa, mas na verdade é quase o contrário. É como alguém partir a pista toda, sair a sorrir e ainda assim dizer Sorry for the Party Rockin'. Desculpa aí, mas a festa tinha mesmo de acontecer. Essa música tem essa energia de 2010 e pouco, óculos grandes, passos exagerados, grupos de amigos e aquela confiança meio que absurda que só aparece quando a batida está certa. E talvez seja por isso que ficou, porque muitas músicas não querem ser profundas, querem só lembrar-nos de que às vezes a vida também precisa de um pouco de barulho. Da próxima vez, mais barulho bom, atenção. Da próxima vez que ouvir essa música, preste atenção, fica sério, porque há músicas que foram feitas mesmo para perder aqui a postura. 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Não saia daí, vamos fazer uma curta pausa. É um Vapt-Vupt. I'll be back with more music.

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4: Humphrey Lover, é agora a música vai tomar conta da cena. Começa aqui o programa mais musical da Afri Rádio. Uma hora inteira, sem conversas, a cortar aqui o momento, sem pausas no meio da viagem, é non-stop music. 60 minutos de música corrida. Para quem gosta de sentir a playlist, uma sequência com música a puxar outra, uma energia a abrir o caminho para a próxima, é a Afri Rádio, que já é totalmente música, mas agora é total different, é totalmente diferente. 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
6: Gostaria de ouvir a música do Benson Boni.
4: Qual?
6: Cry.
4: Cry.
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1: A Free Lover a fechar essa hora com uma música que nos lembra uma coisa muito simples. Walk the Moon aqui com Shut Up and Dance. Há momentos em que a vida não precisa de tantas perguntas, nem tantos planos. Precisa apenas de uma pessoa, alguém que pare para pensar por um instante, que tenha coragem de viver o momento, e talvez seja essa a melhor forma de fechar aqui essa edição do Non-Stop Music. Uma hora com o melhor da música mundial, aqui sem espaço para muita conversa. Aquilo que realmente importa é música. Uma track que, entre outras, sabe interpretar aquilo que é um Shut Up and Dance, ou seja, para e simplesmente levita. Boa música aqui na 106.1 FM. Eu sou Beethoven Wang, obrigado por ter estado aí, por fazer parte desta hora de música sem parar aqui na Afri Rádio em 106.1 FM. 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
1: Olha, amanhã a friolava já começou a inclinar-se. Daqui a pouco já estamos a falar do almoço. E quem acordou cedo já ganhou o balanço. E quem chegou agora, fica tranquilo, porque a playlist ainda está no ponto certo. Eu sou Beethoven Wang, até às 13 horas continuamos juntos deste lado do Sound System. E tu aí do outro lado da vida. E o relógio já começou a abrir aqui o apetite. 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Terçou, seguimos juntos com mais um bloco musical aqui na 106.1 FM. Aumenta o volume. 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
2: Daqui fala a Marília de Benfica.
1: Ok.
2: Gostaria de pedir a música Guess da Billie Eilish e da Charlie XCX.
1: Charlie XCX.
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0: Há free lover, há pessoas que passam a vida à espera, mas à espera de alguém que mude de ideias. Capela, aqui com Move On Baby. Essa música faz-nos lembrar que o tempo não espera por ninguém. Se alguém não consegue ver o teu valor, não pares, não pares. Apenas continue, porque às vezes a melhor resposta não é insistir, é mesmo seguir. Move on, move on. É, convenhamos, a vida tem um jeito curioso quando damos pelo primeiro passo. Muitas das vezes é nessa altura que quem nos deixou partir olha para trás e sabia que Move On Baby é junto aqui duas pessoas numa só música, exatamente assim, porque ela fala de seguir em frente quando o amor não é correspondido, mas também a força da própria música de nos levantar, porque há dias em que dançar também é uma forma de recomeçar. Capela, aqui com Move On Baby, na tua Afri Rádio, a melhor playlist da cidade, onde a tua marca, o teu negócio rende mais. 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
3: Eu sou o Edson Trindade.
0: Edson.
3: Falo de Portugal, de escola.
0: Boa.
3: Queria muito ouvir a música do LA.
0: Qual?
3: A Vida é Agora.
0: A Vida é Agora.
3: Parabéns pelo vosso trabalho.
0: Boa, boa. Vambora.

A Free Lover, há pessoas que chegam e fazem o mundo para ser um bocadinho maior. Ed Sheeran aqui com Celestial. Essa música lembra-nos de que o amor não apaga os dias difíceis, mas consegue iluminá-los na altura em que o mundo faz demasiado barulho e basta a presença da pessoa certa para o coração voltar a acender o seu lugar. Porque às vezes a magia não está nas grandes coisas, está na forma como alguém nos faz olhar para as mais pequenas. Escrita por Ed Sheeran, aqui uma colaboração de esperança, de imaginação e a capacidade de encontrar beleza, mesmo nos dias mais cinzentos. Isso mesmo. Ao longo da música, Ed Sheeran lembra-nos que somos feitos para descobrir a magia nas pequenas coisas, porque aí é que a vida ganha verdadeiramente cor. Ed Sheeran, aqui com Celestial, na tua Afri Rádio, a melhor playlist da cidade. 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Não saia daí, vamos fazer uma curta pausa, vou tomar um café, já volto com mais músicas e mais power.

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1: 1-2-1-2, mic check, Beethoven is back na rádio que mais cresce em audiência. Agora estamos de volta para mais um bloco musical, mas antes de que a música assuma o controle, deixa-me dar-te aqui uma dica para agora para o almoço. 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
2: Olá, Free Rádio.
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2: Da que falou o senhor Zequinha?
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2: Fala a partir do Rocha Pinto.
1: Boa.
2: Como da americana e a banda, quero muito ouvir a música do cantor The Black Eyed Peas.
1: Qual?
2: Com o título The Time.
1: The Time.
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0: à Free Radio 106.1 FM, a rádio que mais cresce em audiência. Ouvíamos Killer Hill aqui com a participação de Lul George na música More Love na 106.1 FM, a rádio que mais cresce em audiência. 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Silvia, como é que tu estás?
1: Hello, Mr. B, eu estou muito bem. E tu, como é que estás?
0: Estou bem, estou ótimo, como Deus que é diabo tem inveja.
1: Terçou, meu nobre. Ai, assim que alegria, mesmo. Que música boa. Acabamos de curtir esse reggae que eu amei bastante. Sim, sim, aquilo é Hill in the House, aquilar tudo mesmo. Né? E aí, até amanhã. Bateu ou não bateu?
0: Foi fire, foi ótima, foi interessante, participações, boa música,
1: uau,
0: minha melhor versão, então não podia ser diferente.
1: Fantástico, e eu tenho aqui uma fofoca para contar aos nossos ninjas e ninjas. Como, sabiam que amanhã...
0: Como se diz em inglês, me conta-me.
1: Me conta-me, ok, vou-te contar-te. 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
1: 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Então, por hoje é tudo. O Beethoven vai tirar o pé, eu vou meter o pé e vamos fazer a festa acontecer. Let's go!
0: Então já sabe, a festa continua na 106.1 FM. Continue ligado na rádio que mais cresce em audiência. Agora com a Silvia Romero. Vou bazar, vou tirar o pé da limonada. Amanhã estou de volta com mais músicas, mais histórias, mais curiosidades sobre o mundo da música. Até lá, já sabe, na companhia da Afri Rádio e agora com a Silvia Romero, boas músicas. Agora o show é com ela, Grim Ninja, filha de Bruce Lee, a sobrinha do Michael Jackson, prima da Shakira.

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1: Yo, yo, yo, Ninja e Ninja, Green Ninja já está on. Então vamos continuar a festa na melhor sintonia. Let's go, let's get it, woo!
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1: 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Boa tarde, Ninja e Ninja. Buenas tardes. Bona pemedi. Good afternoon, Ninja e Ninja. Daqui fala Silvia Romero, a.k.a. The Green Ninja. A filha do Bruce Lee. A sobrinha do Michael Jackson. A prima da Shakira. E também a tia da Beyoncé. Sim, sim, né? Say my name. Uhum. E eu tô aqui preparada para animar a nossa tarde fantástica de terça-feira, dia 14 de julho de 2026, com uma enxurrada de músicas fantásticas, bons pedidos musicais, uma energia altamente 100% lá em cima. Não tem como ficar triste numa sintonia perfeita, maravilhosa e altamente como esta. Mas antes disso, Ninja e Ninja, bora seguir a Free Rádio no Facebook e Instagram. Bora fazer a cena acontecer, vamos agitar a família. Curte, comente, partilhe, fica à vontade, minha rádio, é sua rádio. E o nosso WhatsApp é o 942-197-106. Fica à vontade, chuta o teu pedido musical e vamos começar a festa agora. Vou fazer minha técnica de multiplicação de pedidos, meu jutsu, e vamos ouvir agora um pedido. 3, 2, 1, let's go! Woo!
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1: Ow, I feel good. Na. Ei, chuta teu pedido. Na. Ninja, ninja, canta com a ninja. Let's go.
3: Daqui é o de Quiz Anon Sebastião, a partir do Kazenga.
1: Quizinho.
3: Eu gostaria de ouvir a música de Chris Brown com a participação de Benny Benassi, com o título So Beautiful.
1: Uau.
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1: Bora.

0: E aí, meu ninja, minha ninja, acabamos de curtir o grande hit Gangster Paradise aqui de Coolio na 106.fm. Este grande hit que arrebentou com as paradas musicais em 1995 está aqui a animar a nossa tarde hoje fantástica, dia 14 de julho de 2026. E sempre vemos que a música é atemporal, ela não morre, ela não envelhece, ela sobrevive a tudo e a todos. Tal como a minha fome. 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Então, e agora, para dar mais sabor à nossa programação, vamos ouvir agora mais um pedido musical, a tua voz, a tua emoção na nossa ultra mega programação. Wong Xin Shuang, Xin Xiong Peng, Yao Ming. Oh yeah!
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0: Don't worry, be happy. Ninja e ninja, não te preocupes. Esqueça as malambas da vida. Canta com a ninja. Chuta teu pedido musical e deixa o resto comigo. Let's go. Let's get it. 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
3: Daqui fala Silvia Matos Augusto.
0: Oi, Silvia.
3: Falando diretamente do Zango.
0: Vizinha.
3: Gostaria de escutar a música dos BTS com o título Idol.
0: Boa.
3: 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A rádio que mais cresce a audiência.
0: Let's go. Let's go.

Yo Ninja, Win Ninja, minha que acabamos de curtir o grande hit Meltdown de Travis Scott e Drizzy Drake. Meu ex-cunhado Drake brincou à toa com a Rihanna, tá aí. Agora tá com o A$AP Rocky. Mas enfim, olha aí, falando em Rihanna, sabias que ela fez uma aparição no show de 30 anos de carreira de Jay-Z? Yeah, muito fixe. E para mais informações como essa, Ninja Ninja, tu deves seguir a Afri Rádio no Facebook e Instagram, porque todas as novidades estão lá e vais amar bastante. Ouve, vai-te cuidar. E pronto. E agora vamos fazer uma curtíssima pausa. Mas antes disso, meu boss, minha bossa, não deves perder mais tempo, porque aqui na vida, tempo é dinheiro. E na Afri Rádio, o teu tempo vale muito mais ainda. 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E agora, uma curtíssima pausa, então não sai daí porque eu volto já com mais música, mais energia, na melhor sintonia. Enquanto isso, beba água, hidrate a laringe para voltarmos e cantarmos com força e muita energia. Let's go, let's go.

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3: Tchau, tchau! Estamos de volta, meu ninja, minha ninja. Let's go! Bora fazer a

0: 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E agora, falando em comer, vamos comer um pedido musical. Eu não sei de quem é, se é do ninja, de uma ninja. Se eu estou no meu cambo e minha cama ainda não mandaste nenhum pedido musical, ah, não maia. Grava o número 942-197-106, 942-197-106. E tal como diz a minha prima Shakira, lolé, lolé, lolé.
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0: 942-197-106, 942-197-106. Ninja, ninja, capricha no pedido e deixa o resto com a tua mana ninja. Let's go, let's get it.
2: Olá, AfriRádio, eu sou o Zacarias Alfredo. Gostaria de ouvir o som da Carly Jepson, Call Me Maybe.
0: Boa.
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0: Ah, que fixe.

0: Oh yeah, ninjo e ninja, acabamos de curtir o grande clássico Cry Me a River de Justin Timberlake. Ah, pois é, essa é uma das músicas mais famosas do indivíduo. A música foi lançada em novembro de 2002 e sabias que foi inspirada no término dele de Britney Spears? E eles tiveram aí um trelelê, mas ele não valorizou a indivídua e depois deu no que deu. E outra curiosidade sobre essa música, sabias que foi escrita somente em 2 horas? E aí a produção tem o dedo de nada mais nada menos que Timbaland. Sim, sim, é que naquela altura não existia Justin Timberlake sem Timbaland, estás a ver? Como é que é? Como é que a cena funciona? Tipo, não existe a Free Radio sem pedido musical do Ninja e da Ninja. Então, meu cambo e minha camba, bora participar. Fica atento, fica à vontade, minha rádio é sua rádio. Podes mandar mais de um pedido musical. É só enviares um áudio para o nosso WhatsApp dizendo o teu nome, o teu bairro, o título da música e no final LG Life is Good. A vida é boa e a vida é maravilhosa quando se ouve a 106.1. E o número é 942197 106 942197 106.
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0: 26, diz o teu nome e de onde estás a falar. 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
1: Ninja e Ninja, bora cantar com a Ninja. Quem canta os maus espanta, a dívida acaba e a depressão vai embora. Vamos atrair energia positiva com a 106. Capricha, let's go.
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1: Oi.
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1: Queria ouvir
2: Victor Clay, Adrenalizou. 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
1: Boa.

dos anos 90 e 2000 com o baú da Free Radio, com os melhores hits musicais daquele tempo, não tão longe e não tão perto. Então stay tuned with the best radio station, mas antes disso vamos fazer uma curtíssima pausa e já estaremos de volta para as viagens mais fantásticas da galáxia. Let's go, até já! E não te esqueças que eu canto bué, tu cantas bué e essa rádio toca bué. Até já e prepara-te para o baú. Let's go!

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1: Ninja e ninja, atenção, atenção, que está aberta mais uma edição do Baú de Afri Rádio, onde revivimos os melhores clássicos dos anos 90 e 2000. Prepara-te para a viagem de viagem na tua vida. Ninja e ninja, atenção, atenção, o baú já chegou e chegou com tudo para termos a hora mais fantástica e mais clássica da tua vida. E aqui com a Green Ninja no mic não tem como não cuidar. Estás a ver aqueles hits que mexeram nas baladas daquele tempo, não tão longe, não tão perto, no quintal do tio Zé, na barraca da tia Joana. Vamos reviver todos aqui na era dourada da música. Lembrando que tu podes escolher o hit que queres ouvir aqui, então fica à vontade para mandares o teu pedido musical. É só enviares um áudio para o nosso WhatsApp dizendo o teu nome, o teu bairro, o título da música e no final LG Life is Good para 942-197-106. E outra coisa, imagina, estás ali na Noruega, estás ali na China, ou então na Chibia, ouvir a Afri Rádio através do nosso website www.afriradio.co.au, ou então através da Zap Canal 512. Mil e um motivos para estarmos juntos, conectados, curtindo o melhor da música, aonde? Na melhor rádio. Então, stay tuned. E para começar com tudo, vamos começar com um pedido musical aqui na nossa grande estação. 3, 2, 1, Green Ninja, aquecer a cena.
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1: Takeshita, verdade, é isso. Ninja e ninja, se tu entendes japonês, chuta já o teu pedido musical. Se não entendes, não faz mal. C'est la vie, chuta só o teu hit e bora acontecer. Let's go.
4: Olá, meu nome é João Cavaleiro.
1: Olá, João.
4: Gostaria de ouvir a música de Link Park com o título Nambe Afri Rádio, a rádio que mais cresce em audiência.
1: Manda o Iban, João. Juntos. Let's go! Woo!

0: 106.1 FM, da carga como sempre. Esse é o Bowl da Free Rádio com os melhores hits musicais dos anos 90 e 2000. A era e a hora dourada da tua música. Estás a ver naquela altura quando se fazia assim as músicas com os deuses do Olimpo? É isso mesmo, entenderam? Meu cambo e minha camba tacuera não está, então bora apimentar mais a cena metendo o teu pedido musical para nós. Porque aqui na Free Rádio quem não chora não mama. Então canta já com a Green Ninja. Envia um áudio para 942 97-106-942 197-106. Eu estou aqui à tua espera para ouvir a tua voz. E agora prontos, vamos ouvir mais um pedido musical. Vamos continuar a agitar os speakers, os sound systems, como diz o nosso colega DJ Ricardo Alves in the mix. Let's go! Woo! Baú, baú, oh yeah!
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0: I feel good. Na, na, na, na, na, na. Ei, chuta teu pedido. Na, na, na, na, na, na. Ninja, ninja, bora cantar com a Green Ninja. Let's go. Let's get it.
3: Aqui é o Alexandre, falo a partir do município de Viana.
0: Vizinho.
3: E gostaria de ouvir a música do Eminem, Lose Yourself.
0: No way.
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0: Power, let's go, Eminem. Hey, a Green Ninja.
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Yo, Ninja e Ninja, acabamos de curtir Malandragem de nada mais nada menos que a nossa eterna diva Cássia Eller a encerrar a edição de hoje, terça-feira, 14 de julho de 2026, com aquela animação altamente brutal. Sentiste a viagem, sentiste as bengas, as quetas aqui na 106? Então pronto, lembrando que às 22 horas terá a reposição da edição de hoje. Então se chegaste tarde, não acompanhaste todos os hits, fica à vontade, nada está 100% perdido. E lembrando que amanhã poderás ouvir a tua voz, se tu mandares hoje o teu pedido musical para nós, dizendo o teu nome, a tua zona, o título da música que gostarias de ouvir aqui na tua sintonia perfeita, e no final é só dizeres LG Life is Good, que é a nossa palavra mágica. Manda para o 942-197-106, 942-197-106. O baú diz bye bye, mas a diversão continua. Mas antes disso, siga a Free Rádio no Facebook e Instagram para te manteres atualizado sobre o mundo da música, curiosidades da tua rádio favorita, backstage e tudo mais. Vais amar bastante. Então, Ninja Ninja, não chores, porque ainda tem o Top Hits e mais uma hora de música fantástica aqui com a tua amiga Green Ninja. Vamos continuar a aquecer a cena. 3, 2, 1, até já. O baú acabou, mas a diversão vai continuar. Então, stay tuned with the best radio station, que volto já já com mais musications. Woo!

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1: Lola, lola, lola. Ninja e Ninja, a tia da Beyoncé já está de volta com mais música e mais energia na melhor sintonia. 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Ai, ninja, ninja, até fiquei com fome. Ai, que delícia. Agora, para trocar de pensamento, porque não é só de comida que vive um ninja, mas também de boas músicas, vamos agora curtir um pedido musical e continuar a temperar a nossa cachupada musical com a tua voz na tua estação, na minha estação, na nossa estação.
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1: Bora falar aqui com a tua amiga Ninja. Diz o que queres ouvir e o resto deixa connosco. Com muito amor e muito carinho.
2: Daqui fala o vosso amigo Denzel.
1: Oi, Denzel.
2: Fala a partir do Kwanzaa North.
1: Boa.
2: Gostaria que passasse a música de Wedbird Gang, intitulada Mosquitos. A rádio, a rádio que mais cresce é a audiência.
1: É isso mesmo. Denzel, manda o Ibama, nobres. Let's get it. Woo!

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0: Tinha Black Coffee in the house. Até parece que estamos aqui a curtir o Mix FM, mas só que não. É a Green Ninja ainda a comandar a nave mãe 106.1 FM. 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
1: Primeiro eu canto aqui, depois eu canto ali. O quê? Se precisas de um pedido, chama por mim. Se precisas de um pedido, chama por mim.
2: Daqui fala você, boy Stay.
1: Oi, Stay.
2: Queria ouvir a música de DJ Khaled com o título I'm the One.
1: Ai,
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1: Seu filho.

this love, this love, Ninja e Ninja, Maroon 5 in the house, a encerrar a nossa tarde fantástica de terça-feira, 14 de julho de 2026, com este grande hit lançado em 2004 e faz parte do grande álbum Songs About Jane. Sabias que essa música foi inspirada na vida amorosa mesmo de Adam Levine? Uma desilusão, a ex-namorada dele, então, ok, vou escrever uma música falando mal dela, porque sim. Enfim, coisas que acontecem na vida, né? E com essa música, eu, Silvia Romero, aqui de Green Ninja, filha de Bruce Lee, a sobrinha de Michael Jackson, a prima da Shakira, lalalala, e também a tia da Beyoncé. Vou bazar, vou tirar o pé, vou dar o meu titaro. Mas não fiques triste, porque vem aí o Mix FM com o nosso grande DJ Ricardo Alves em mix para agitar os speakers de Sound Systems. E depois a festa continuará com George Sky, o último Jedi. E não te esqueças que as 22 horas terá reposizione da edizione de Oh do baú da Afri Rádio. Então, mil motivos para estares aqui sintonizado conosco com muito amor e muito carinho. 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Então, sabes que o nosso WhatsApp está sempre ligado, né? E é o 942-197-106, 942-197-106. Bem, tal como diz o meu ex-vizinho Arnold Schwarzenegger, I'll be back. Hasta la mañana, babies, e house music keep on rockin'. Oh yeah, woo! Silvia Romero in the house, fora da house, bye bye, beijinhos, boas músicas e bora curtir o nosso Mix FM. Let's go, let's go, woo!

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terça-feira, boa tarde. Januário, e agitar os vossos Sound Systems. Temos mais uma edição do Mix FM. A terça-feira é assim o dia das novidades e das mais recentes da playlist do Mix FM, como é o caso desse With You, de David O, com voz de Omalai, aqui no remix de Mo Black. Eu sou o Ricardo Alves, vou estar a falar e a misturar para vocês. Começamos esta edição com 123 BPMs ao sabor dos novos menus Pitar da KFC. Fiquem por aí bem ligadinhos até às 18 com Ricardo Alves, in the mix.

No ar e agitar os vossos sound systems, Mix FM, o seu clube DJ, estamos a ouvir Say What, com voz de Shuala, original de Rampa and Me e Adam Port, eles que formam a Kenny Music. Eu sou o Ricardo Alves, só a falar e a misturar para vocês, fiquem por aí até às 18 para muito mais, nesta combinação perfeita entre a Afri Rádio e o Mix FM.

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Reta final de mais uma edição do Mix FM, o seu clube DJ aqui com este Smash It Matsani de Vanco com voz de Aya. Eu sou o Ricardo Alves, estive a falar e a misturar para vocês. Obrigado a todos pela audiência. Eu saio daqui com aquele desejo de ir a KFC sentir o sabor dos novos menus pitais.

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1: Hey, hey, hey! Boa noite, meninos e meninas, Jedis e Padawans de todas as galáxias. De uma galáxia muito, muito longe, Mr. George Sky, The Last Jedi of Afri Radio 106.1 FM. Terçou com Ted Top Hits. Isso mesmo. O Top Hits está no ar depois do Mix FM com DJ Ricardo Alves in the mix. Agora a festa é com o teu Jedi, Mr. George Sky. Vamos aproveitar esta terça-feira com boa vibe, boas energias, boa disposição acima de tudo e, claro, as melhores músicas de todo o mundo, porque nós não temos fronteiras. Já aproveita, meu amigão, e manda o teu áudio para o nosso WhatsApp 942-197-106. 942-197-106. Só precisas dizer o teu nome, de onde nos falas e qual é o hit que queres ouvir aqui na melhor rádio, Afri Rádio 106.1 FM. Simples como beber água. E por falar de pedido, vamos curtir agora mesmo um pedido musical. 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
1: É isso aí, campeão. Quem canta os seus males espanta e quem pede no WhatsApp espanta mais males ainda, porque faz muita gente cantar. Bora, manda o teu áudio que eu estou à espera.
4: Let's go. E gostaria de ouvir a música de Ana Maria, com o título 2002. Boa. 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
1: Tu sabes das coisas, esta é para nossa amiga Manuela. Vamos de 2002. Ana Maria, on your Afri Radio 106.1 FM.

0: Ladies and gentlemen, out of time! Música de The Weeknd, aqui na tua Afri Rádio 106.1 FM, a rádio que mais cresce em audiência. Espero que estejas a gostar desta programação. O teu Jedi está aqui bem disposto até as 22 horas com muita música boa no ar. Então, stay tuned with the best and forget the rest. Não te atrevas a tocar no teu rádio, a menos que queiras aumentar o volume, meu amigão. E se estás no trânsito, melhor ainda, porque aqui a boa vibe te acompanha onde estiveres, hein? Dá-nos o teu feedback nas nossas redes sociais para interagirmos. Instagram e Facebook, Afri Rádio 106.1 FM. E o nosso WhatsApp é 942-197-106. No WhatsApp gravas o teu áudio, dizes o teu nome, qual é a música que queres ouvir e nós tocamos aqui na Afri Rádio. Já sabes como é que funciona e só por isso vamos curtir mais um pedido musical agora mesmo. Let's go!
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0: É isso aí, 942-197-106. O nosso WhatsApp está à espera do teu pedido musical. Manda lá, manda.
2: É que fala o Dadilson, tio Dadilson. Daddy,
0: yes,
2: a partir da Sapo 2 que dediquei-me. Eu gostaria de ouvir a música do Ed Sheeran feito com Justin Bieber, I Don't Care. LG, life is good.
0: Life is always good quando estás sintonizado a Afri Rádio 106.1 FM. Let's go with the best music on the best radio.

0: 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Oh yeah! Bem, agora vou fazer uma pausa muito rapidinha. Já volto com o melhor da música na melhor rádio. Stay tuned with the best and forget the rest. Oh yeah! Come on!
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6: Ladies and gentlemen, o vosso Jedi já está de volta. Meus amigos, minhas amigas, de uma galáxia muito, muito longe, Mr. Jorge Sky já de volta, já bem disposto para tocar para ti. Boa! Agora vamos começar o nosso No Break. Isso mesmo, é uma hora de música sem parar aqui na melhor rádio, porque nós queremos tocar única e exclusivamente para o melhor ouvinte do mundo e garantir que a tua terça-feira termine com boa vibe, com boa disposição, do jeito que começa, hein? Mas isso quando estás sintonizado à Afri Rádio 106.1, hein? As outras não garantem, hein? Esta é a melhor programação musical do mundo, então fica grudadinho a nossa programação e contribui, né? Manda o teu áudio para o nosso WhatsApp pedindo a tua música favorita. Aliás, vamos começar o No Break com um pedido musical. Vamos lá para a nossa base do WhatsApp. Let's go!

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1: Life is always good quando estás sintonizado a tua Afri Rádio. Manda o teu pedido musical que eu quero tocar o que tu queres ouvir. Bora, amigão!
2: A que fala o vosso boy Walter Euclides.
1: Walter, manda!
2: Do Prenda.
1: Yes, sir.
2: E dizer que gostaria de ouvir a música de Bruno Mars, When I Was Your Man. Afri Rádio, a rádio que mais cresce a audiência.
1: Em audiência, esta toca na ferida é para o friozinho. When I Was Your Man, para abrir o nosso No Break. Bruno Mars, na Afri Rádio.

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1: Ok.

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Deixa o teu likezão nas nossas últimas publicações e se alguma especificamente chamar a tua atenção, deixa o teu comentário que nós queremos saber o que é que tu pensas sobre o universo pop, sobre as tuas músicas favoritas e não só, hein? Vamos interagir, que a comunicação é importante. Bora! A Free Rádio 106.1 FM nas duas redes sociais. A pausa é curta e já volto com o melhor da música na melhor rádio.

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2: É isso aí, amigão. Minha amiga, promessa é dívida. E estamos de volta. Como prometemos, não demoramos nadinha. Sky contigo na AfriRádio 106.1 FM. Porque a vida é agora, sem mais demora. É isso mesmo, campeão. 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Agora, sem mais delongas, vamos na música. Let's go!
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2: Bora para a tua música no nosso WhatsApp. Nós estamos à espera, nós queremos tocar o que tu queres ouvir, porque somos únicos e exclusivos como tu.
3: Olá, sou a Esther Miriam. Bora. Falo do Talatona. Uhum. Gostaria de ouvir a música Titânio, de David Guetta e Fit Sia.
4: Yes.
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2: É isso aí, pediu, está pedida, não podes despedir. Manda Sia, manda Interpol, manda o melhor da música na melhor rádio de sempre.

Bora! E encerramos mais um bloco musical do Top Hits. É isso mesmo, hein? Sempre com boa disposição, sempre com boa música, muita alegria aqui na tua Free Rádio 106.1 FM, a rádio que mais cresce em audiência. Espero que estejas a aproveitar cada segundinho desta programação, porque é tudo feito para ti, meu amigão, hein? Minha amiga, aqui é tudo feito única e exclusivamente para ti. Isso mesmo, hein? Então vamos interagir. Vamos nos tornar a família Afri-Radiana para emanar boas energias para todo mundo, para o infinito e mais além. Corram para as nossas redes sociais, meus amigos, Instagram e Facebook, Afri Rádio 106.1 FM. Nas nossas redes sociais vocês ficam por perto de todas as nossas novidades do universo pop, também ficam mais pertinho das vossas, das informações sobre o universo pop, sobre as vossas músicas favoritas e os vossos artistas favoritos, claro. Então corram para as nossas redes sociais. A pausa é curta e o vosso Jedi já volta com a melhor música na melhor rádio de sempre.

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0: última hora no ar, mas ainda com energia suficiente para fechar em grande. Vamos na música!
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0: Come on! Bora, meus amigos, estamos de volta para a última hora juntos, aqui a curtir o melhor da música na melhor rádio, hein? Mas ainda dá para aproveitar, porque uma hora é tempo suficiente para tocar muitos bengas para os melhores ouvintes do mundo. E claro, dar sempre uma dica para ti. É isso mesmo. 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Bora, campeão!
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0: É isso aí, eu estou à espera do teu pedido musical. Manda o teu áudio que eu quero tocar o que tu queres ouvir. E já sabes quem canta? Os seus males espanta.
3: Aqui meu velho Alexandre, fala a partir de Luanda, município de Viana, bairro Grafanil. Eu sou um grande fã da AfriRádio. Gostaria de ouvir a música de Teddy Swims intitulada Lose Control.
0: É isso aí.

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Yes, sir! The Killers! Miss Atomic Bomb! Para encerrar a nossa noite. E assim, fechamos mais uma noite incrível. A nossa terça-feira correu da melhor maneira possível, né? Com o melhor da música, na melhor rádio. Muito obrigado por estares do outro lado a dar-nos o carinho da sua audiência. Thank you so much! Como dizia o meu filósofo favorito, muito obrigado! Yes, sir! Anselmo Ralph! É isso aí, campeão! Tchau, tchau! Au revoir! Sayonara! Arrivederci! Vou tirar o pé da limonada antes que azede! Tchau, tchau! Ligando a minha nave em 3, 2, 1... Mr. Jorge Sky dizendo bye, bye!

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